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2: Opa! E aí, gente, cheguei. Aqui é Rodrigo Campos. Já tô dentro do seu radinho com o nosso Time Machine. Vamos nessa? Bora viajar? Olha só, vou te levar pra 2001. Kylie Minogue lançou Can't Get You Out of My Head, que foi o single principal do seu oitavo álbum de estúdio Fever, alcançando o primeiro lugar em mais de 40 países e dominou as rádios no Brasil inteirinho. Não é fraca não, hein? Simbora. Na, na, na! É a música da Kylie Minogue chegando no seu radinho. Tá no ar o Time Machine.

0: Esse é o Time Machine viajando em 1991 agora, hein? Paralamas do Sucesso. Olha, você lembra de Track Track, que foi um dos grandes singles do álbum Os Grãos, uma versão em português escrita por Herbert Viana para a canção Track Track do argentino Fito Páez. Ó, a saga, eu tô cego. Vou te falar, meu filho, tá louco? A SEGA lançava o histórico jogo Sonic pro console Mega Drive, apresentando o famoso ouriço azul pra todos nós. 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

Esse é o nosso Time Machine, gente. Em 2007, Rihanna e Jay-Z lançaram Umbrella e essa música é demais, né? Foi o single principal do álbum Good Girl Gone Bad, um dos maiores sucessos da década ao ficar 10 semanas consecutivas no topo da Billboard Hot 100. Simbora, Time Machine!

Esse é o nosso Time Machine. Que viagem, hein? Estamos em 2000 agora. Cidade Negra lançou Johnny B. Goode, que foi gravada pro álbum ao vivo da banda. Uma releitura, né, em português, do clássico do Chuck Berry. Johnny B. Goode, aqui no Time Machine.

0: 9:27. 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
20: Simbora. Oi, oi, oi, Brasil. Aqui é Rodrigo Campos dentro do seu radinho. Eita, simbora pra 1983, 43 anos atrás, Who Lives in the News lançaram Heart and Soul, que foi o single de estreia do álbum Sports, além de render uma indicação ao Grammy naquele ano. Bombou demais. Sabe o que mais aconteceu naquele ano? A Microsoft lançava pela primeira vez o editor de textos, o Word, que até hoje é usado no mundo todo, né? Simbora, Who Lives in the News?

0: Esse é o Time Machine, gente, em 1990 agora, com o MC Hammer, que lançou Kentucky, um clássico que você vai cantar inteira, que eu sei. Venceu 2 Grammys, tá? Quem ama videogame fez a festa com o lançamento do Nintendo naquela época. Um marco na infância de milhões de pessoas. Os que tinham mais grana, né? Porque o Nintendo era caro pra dedé. Ó, gente, eu mesmo tinha o Master System.
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Dolls, que inclusive estarão em turnê pelo Brasil em outubro, hein? Elas lançaram Barons, que foi o single de destaque do álbum de estreia chamado PCD e também dá nome à turnê. Gente, bora matar a saudade? Nicole Scherzinger, coisinha linda de papai. Esse é o Time Machine.

0: Esse é o nosso Time Machine viajando demais, agora em 1977. Bora de ano 70? Santa Esmeralda lançou Don't Let Me Be Misunderstood, uma releitura do estilo flamenco, super diferentão, que conquistou as rádios do Brasil e do mundo. Bora curtir!
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0: Fechando mais uma edição do Time Machine. Demais, que viagem, hein? Valeu, turma. Sou Rodrigo Campos. Já volto. Não se vá porque eu não me vou. Eu volto com o nosso upgrade.
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5: Nove cinquenta e oito.
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0: 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Fala comigo, turma. E aí, geral, como é que estamos? Focados no rolê e na balada? Bom, é aquilo, né? Eu vou começar o esquenta do rolezinho naquele modelão. Aqui é Rodrigo Campos, dentro do seu radinho. É hora de rolê, é hora de farra. Vamos embora. Ó, gente, eu vou tocar muita coisa legal, hein? Hoje vai ter Jordan, vai ter Dua Lipa. Dua Lipa é linda, né? Fala comigo aí. A Dua Lipa, coisinha... Pitelzinho. Eu fico falando essas coisas, entrega a minha idade, né? Pitelzinho. Vai ter

0: Upgrade com David Guetta, Walk It Away, com Hypton, né? David Guetta e Hypton com esse hit, essa mega paulada, já começa naquele modelo, né? Essa é só a primeira parte do nosso Upgrade, a gente já chega com força. Daqui a pouco vai ter Medusa, Crazy, Money, Iman Beck e muito mais.
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3: 10h28.
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0: Estamos de volta, turma. Upgrade no seu radinho. É Rodrigo Campos que tá falando. Vamos nessa com Easy My Mind. É Chris Lake, Abel Belder.

0: Loud Luxury Body aqui no nosso Upgrade. Antes, Money, I Don't Know Why, Iman Beck, Good Boys, Goodbye, Swedish House Mafia, Wait So Long, tá demais, né? Estamos na meiuca do Upgrade, já já tem Tiesto, tem Lil Nas X, vai ter Cat Dealers e muito mais.
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0: Calvin Harris e Dua Lipa, One Kiss. Teve Shoes, Sanduíche House Mafia. Tô brincando, Sanduíche House Mafia, né? Love Tonight com One, um mashup bem legal. Teve Rain Radio, Cat Dealers, Eyes. Já já na saideira vai ter Fisher, vai ter Kungs, vai ter Mojo. Segura!
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0: 11:26.
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18: De volta, Upgrade. Aqui é Rodrigo Campos que tá falando dentro do seu radinho. Esquenta da balada tá on. Online roteando, bora turma. Agora tem a gira.

0: Drum Boss, Somebody to Love, aqui no nosso Upgrade. The Fish House, teve Menina, Tiesto, Black Eyed Peas, Pump It. Fechou o nosso Upgrade, valeu demais, Juízo. Estamos em final de semana de feriado prolongado, né? Segunda-feira é feriadinho, diguidinho, oh, coisa boa. Eu sou Rodrigo Campos, tô indo nessa. Semana que vem eu volto com mais Upgrade. Beijo, gente!
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0: 11:54.
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11: Eu não sei você, mas eu gosto de relaxar ouvindo boa música. Então juntos, agora vamos relaxar. Esse é o No Ritmo do Amor e hoje domingo, dia 6 de setembro. Eu sou a Ana Paula Barros e vamos agora ouvir a melhor programação romântica do nosso rádio. E você pode participar, tá? 3499-136-2203. Esse é o nosso WhatsApp. Adele, Someone Like You.

Marina Lima, Full Guys. Um beijo para o Davison. Ana Sou, segurança. Tô curtindo a sua programação e eu relaxo ouvindo música e trabalhando. O Davison, bom trabalho para você. E um beijo também para a Tânia, final do telefone 6074. Obrigada pela sua companhia, Tânia.

George Michael para encerrar a sequência com Kissing a Fool e teve também Metrô, lembra gente? Johnny Love. Depois do intervalo, eu volto neste domingo de madrugada para te fazer companhia. Você nunca está sozinho, né?

0: Meia-noite 26.
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8: De volta no seu ritmo, no ritmo do amor. Aqui você curte boa música, você viaja no tempo e participa no WhatsApp no 3499-136-2203. Eu te espero no meu Insta, no Sou Ana Paula Barros. Ontem ele completaria 80 anos e para matar a saudade do Freddie Mercury, tem Queen, Love of My Life.
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Bunny the Bard, A Woman in Love. Antes, Rio e Canoa, Fábio Júnior, música que a Jussara nos pediu, final do telefone 0374. Jussara, um beijo pra você. Beijo também para a Chris Lane, final do telefone 9004. Obrigada pela companhia, Chris.

Guilherme Arantes encerra a sequência com Loucas Horas, e quem pediu essa música pra gente foi o Fábio Sampaio. Um beijo pra você, Fábio, e obrigada pela companhia. Hora do intervalo.

0: Meia-noite, 54.
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10: A gente brilha diferente quando entendemos que devemos amar aquilo que fazemos. E não é uma questão de escolher, mas é uma questão de aproveitar o que a vida nos ofereceu, agarrar a oportunidade e fazer bem feito. Black Wonderful Life, vida maravilhosa. É o que eu desejo a você.

Aqui na programação, Carly Simon, Coming Around Again. Antes, Ana Carolina, Nada Pra Mim. Um beijão pra Wanda, ela gostaria de ouvir Roxette. Já salvei o seu pedido, Wanda. Muito obrigada pela sua companhia. E um beijo também para o Sandro, que é motorista e está descansando nessa madrugada, nesse domingo. Bom descanso pra você, queridão.

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1: 1:25.
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2: Aproveite e salve no seu celular o nosso WhatsApp. 3499-136-2203. Peça sua música e mande um beijo para quem você gosta. Lá no meu Insta você também pode participar. Sou Ana Paula Barros. Eu começo com Dean Diamond. I Should Have No Better.

Aqui é Tina Turner, Two People. Um beijo para o Anderson, final do telefone 3994. A Sônia também está curtindo a gente. Ana, estou sem sono e adoro essa rádio e a sua programação. Um beijo para você, Sônia. Já já o soninho chega.

0: Sacrifice foi a última dessa madrugada com Elton John. Antes, Lulu Santos, Esse Brilho em Teu Olhar. Muito obrigada pela sua companhia e obrigada também pela sua participação lá no WhatsApp no 3499-136-2203. Eu te espero no meu Insta, no Soa Ana Paula Barros. Uma linda semana pra você. Beijo da Ruiva. Fica bem.
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0: 1:57.
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7: Tudo certinho com você? Como está sendo o seu fim de semana? Nessa madrugada, nesse domingo, eu tô por aqui para te fazer companhia. Vamos ouvir boa música. Esse é o Sonâmbulos. E se você está no seu trabalho, tem muita gente trabalhando assim como eu. Bom trabalho para você. E se você está apenas sem sono, não se preocupe. Eu te faço companhia. Eu sou a Ana Paula Barros. E aqui você também pode deixar o seu pedido musical lá no WhatsApp. No 3499-136-2203 e eu te espero no meu Insta, sou Ana Paula Barros.
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7: A primeira de hoje é Gustavo Lima.
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5: Duas e 25.
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1: 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Henrique e Juliano.
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0: Marcando presença no Sonâmbulos, Matheus e Cauã. Se você tem vontade de participar dos programas aqui da rádio, salva aí no seu celular o nosso WhatsApp, 3499-136-2203.
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4: Duas e 56.
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0: 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Passando por aqui, Luan Santana.
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0: Que pancada de mulher.
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0: presença no Sonâmbulos, Diego e Arnaldo. Aqui tem música boa, aqui você tem companhia. Esse é o Sonâmbulos e eu volto já já.
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0: Três e 25.

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0: Tô de volta pra te fazer companhia nessa madrugada.
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0: Aqui é Ben Sandona.

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1: Marcando presença no Sonâmbulos, Cleiton e Romário. Mais um intervalo pra gente. Eu não demoro.
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4: 3:55.
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0: De volta com Sonâmbulos e você é muito bem-vindo.
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0: Eles cantam pra gente nesse domingão.

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0: no Sonâmbulos sempre tem música boa. Depois do intervalo, eu continuo com você.
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3: Quatro e 27.

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0: Bom dia, gente. Tá começando o nosso domingo e terminando o Sonâmbulos de hoje. Muito obrigada pela sua companhia. Obrigada porque você também participou no WhatsApp, deixou o seu pedido musical e eu vou passar para o Rogério e logo, logo você vai curtir a sua música preferida. O nosso WhatsApp é o 3499-136-2203. Beijo da Ruiva. Fica bem. Capricha no domingo. Hoje é dia de macarrão, né, gente?
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0: 4:55.
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vamos por aqui que é domingão. Eu sou o Luciano Leão e tô com você em mais uma edição do Pé no Barro. Hoje, domingo, dia 6 de setembro, domingo, dia do alfaiate. Esse profissional exímio da moda. É ele que vai lá, faz sua roupa sob medida. Aliás, gente, tá cada vez mais difícil encontrar um alfaiate, não tá não? Então, um abraço pra você, alfaiate raiz, que tá com a gente. Olha, vamos mandar daqui a pouco pra você o João Paulo e Daniel. Vamos de Henrique e Diego.

programa gostoso, hein? É gostoso demais relembrar as histórias do sertanejo, né? Vamos relembrar muito mais daqui a pouco. Por exemplo, vamos cantar com o Eduardo Costa. Vamos voltar no tempo com Teodoro e Sampaio. É cada modão, gente.

0: 5h25.
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1: Pode continuar com a gente, que aqui você vai viajando no tempo. Você vai relembrando as clássicas do sertanejo. Pé no barro, gostoso demais. Ele volta já já.

0: 5:55.
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5: 6 horas.
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15: Alô, fãs e amigos dos Serranos. Está entrando no ar o programa semanal Encontro com os Serranos. E para apresentá-lo, aqui está o seu diretor artístico, o gaiteiro, serrano cantor Edson Dutra.
16: Senhoras e senhores ouvintes, gauchada do Brasil, estamos chegando para mais um encontro com todos os queridos amigos que são a razão fundamental do nosso trabalho aqui no rádio. Meu abraço a quem nos ouve no Rio Grande, nosso Rio Grande amado, e por tantos outros estados da nossa querida nação brasileira. Sempre oportuno agradecer à direção dessa emissora pela consequente e sólida parceria conosco. Claro, também agradecer aos nossos anunciantes parceiros, tanto locais quanto diretos. Hoje repassarei algumas dicas de como viver melhor. São conselhos de especialistas, os quais julguei importante trazer o programa e a consideração de todos. Vou trazer a poesia da Cuia, do poeta são borgense Aparício Silva Rilo. Ainda nesta edição, vou solicitar que minha mulher Raquel lhes repasse uma gostosa receita de um prato bem gostoso, o qual poderá ser salgado ou mesmo doce. Ficará a escolha dela. Meu amigo Ganso e eu os brindaremos com muitas músicas bonitas dos Serranos. E como faixa especial, destacarei Victory, do grupo Bond, do Reino Unido, formado na cidade de Londres. E no momento nobre estarei conversando com a famosa e talentosa cantora gaúcha Graciele de Souza, que volta ao programa, já gravou o programa Encontro com os Serranos na TV, onde brilhou e que, por onde passa, faz grande sucesso mercê da sua competência e do seu timbre privilegiado de voz. Estará aqui conosco, então, no momento nobre, a cantora gaúcha Graciele de Souza. 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
16: Agora, a boa música quem nos valoriza com a sua honrosa sintonia. Primeiramente, rodaremos a milonga Olhos no Horizonte e, em seguida, a marchinha instrumental mais famosa da música gaúcha, Tio Mederico, em sua gravação original. Vai lá, Ganso!

0: Ouvimos da interpretação dos Serranos, de minha autoria, Edson Dutra, e de meu irmão Emerson Francisco Becker Dutra, Olhos no Horizonte. E depois rodamos Tio Mederico, música recolhida pelo meu irmão Everton Dutra. Agora, um breve intervalo, quando ouviram as mensagens dos apoiadores locais, e logo, logo estaremos com vocês. Até já.
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4: 6:15.
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0: De volta à agradável companhia de todos vocês, queridos ouvintes, com o programa Encontro com os Serranos. 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
0: 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Aqui no Encontro com os Serranos, dicas simples para viver melhor. Beber um copo de vinho diariamente para repor as vitaminas e também aumentar o índice de ferro no sangue. Salpicar canela no café mantém baixo o colesterol e estáveis os níveis de açúcar no sangue. Trocar o pãozinho tradicional pelo pão integral, o qual tem 4 vezes mais fibra, 3 vezes mais zinco e quase 2 vezes mais ferro do que tem o pão branco. Mastigar os vegetais por mais tempo. Aumenta a quantidade de químicos anticancerígenos no corpo. Mastigar liberta sinigrina. E quanto menos se cozinha os vegetais, melhor efeito preventivo tem. O futuro está na fruta, com elevado teor de vitamina C, como a laranja, fortalece a imunidade e é antioxidante. Fazer refeições coloridas como o arco-íris, comer uma variedade de vermelho, laranja, amarelo, verde, roxo e branco em frutas e vegetais, cria uma melhor mistura de antioxidantes, vitaminas e minerais. Usar sempre azeite cru, obtido por extração a frio, verdadeiro sumo de fruta. Comer ou beber sopa como queiram, mas incorpore muitos vegetais e só uma fonte de amido. Não se esqueça do tomate. O licopeno é um antioxidante do tomate. Pode inibir e ainda reverter o crescimento de tumores, nomeadamente o da próstata. Limpar a sua escova de dentes e trocá-la regularmente. As escovas podem espalhar gripes, resfriados e germes. Assim, é recomendado lavá-las com água quente pelo menos 4 vezes por semana. Aproveite, inclusive, o banho do chuveiro, sobretudo durante e após períodos de doença. Devem ser mantidas separadas das outras escovas. Aí, obviamente, agora observo eu, quando as pessoas deixam as escovas de dente ao lado das demais pessoas da casa, quando se tem um banheiro só. Acho que esse é o recado que o autor dessas dicas quis orientar. Prossigo. Realizar atividades que estimulem a mente e fortaleçam a sua memória. Faça alguns testes ou quebra-cabeças, palavras cruzadas. Aprenda um idioma, qualquer habilidade nova. Leia um livro e memorize parágrafos. Usar fio dental e não mastigar chicletes. Usar fio dental pode acrescentar mais anos à sua idade biológica, porque remove as bactérias que atacam os dentes e o corpo. Rir. Uma boa gargalhada é um pequeno exercício físico. Baixa o estresse, acorda células naturais de defesa e desperta os anticorpos. Isso tudo são dicas para viver melhor. Vamos trazer mais música a vocês que estão a nos prestigiar. Vaneira do Tio Niva e depois Batendo Caco e Na Levada do Fole, do DVD ao vivo Jeito de Galpão. Vai lá, Ganso!

Rodamos para vocês Vaneira do Tio Niva, de minha autoria, numa homenagem que fiz ao nosso grande apoiador, amigo e irmão Nivaldo Dziekanski, da nossa querida empresa Brasil Florestal, tanto em Itaiópolis quanto em São Lourenço do Sul. E rodamos também Batendo Caco e Na Levada do Fole, gravações ao vivo. Breve intervalo e logo prosseguimos com o programa. Até já, meus ouvintes.

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1: 6h30.
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9: Regressando com o nosso encontro, a agradabilíssima companhia dos nossos fãs e amigos, por essa que é a sua rádio favorita, sua rádio do coração. 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
9: Agora, meus ouvintes, aqui no Encontro com os Serranos, a poesia de Aparício Silva Rilo, amigo dos Serranos, hoje já está certamente fazendo suas lindas poesias lá na Querência Divina. Assim ele fez versos sobre a cuia. Cuia morena queimada, confeccionada a lo bruto, rude cálice matuto de amarguentas comunhões, Na tradição campechana, serves o vinho que, irmana, a donos de estâncias e peões, velho utensílio crioulo da utilidade nativa, que, misturando saliva nos rituais dos chimarrões, estarece gente estranha que não sabe que a campanha não conhece convenções. Quando em teu bojo recebes a erva pro chimarrão e da tua carnação verde o sangue se desata, me entristeço imaginando que és um coração sangrando por uma artéria de prata. Assim escreveu o poeta samborgense Aparício da Silva Rilo. Agora, vamos prosseguir com a música aqui no programa. Está chegando o shot Meu Laço e depois a faixa especial, uma linda música Victory, interpretada pelo grupo Bond. Vai lá, Ganso!

0: Rodamos para vocês, de minha autoria, Edson Dutra, Meu Laço, e com o grupo Bond, do Tonsi Ulgitk, o clássico Victory. Um breve intervalo e logo a sequência desta edição para vocês.
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0: De volta com o nosso encontro sob o prestígio da companhia de todos os nossos queridos ouvintes. 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
0: 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Meus queridos ouvintes, prosseguindo com o programa, agora teremos uma gostosa receita. E esse encargo, como já disse lá no preâmbulo, ficará com a minha mulher Raquel, a minha parceira, mãe dos meus filhos e avó do meu netinho Felipe. Vai lá, vovó Raquel, traz uma receita gostosa a todos os nossos ouvintes. Seja bem-vinda.
11: Obrigada, Edson. É uma alegria, uma felicidade imensa. O Felipe é uma bênção na nossa vida.
0: Com certeza, ué. Com certeza, ué, vovó. Vai lá, vovó.
11: Prezados ouvintes do Encontro com os Serranos, a todos a minha melhor saudação. Trago-lhes nessa edição a receita de um gostoso doce, o qual se chama Delícia Gelada de Abacaxi com Coco Nevado. Aprontem seus celulares, vamos gravar. Ingredientes: um abacaxi picado, meia xícara de açúcar, uma lata de leite condensado, uma caixinha de creme de leite, uma xícara de coco ralado, meia xícara de coco fresco ou úmido para a cobertura. Vou repetir os ingredientes: um abacaxi picado, meia xícara de açúcar, uma lata de leite condensado, uma caixinha de creme de leite, uma xícara de coco ralado, meia xícara de coco fresco ou úmido para cobertura. Modo de preparo. Cozinhe o abacaxi com açúcar e deixe esfriar. Misture leite condensado, creme de leite e coco ralado. Combine tudo na travessa. Finalize com coco nevado, coco fresco. Deixe gelar por 2 horas e sirva a seguir. Vou repetir o modo de preparo. Cozinhe o abacaxi com açúcar e deixe esfriar. Misture leite condensado, creme de leite e coco ralado. Combine tudo na travessa. Finalize com coco nevado, coco fresco. Deixe gelar por 2 horas. Essa sobremesa é super refrescante. Bom apetite a todos.
0: Depois de termos repassado, através da minha esposa, essa receita a todos vocês, vamos rodar mais música no programa. Primeiramente, uma seleção de bugios e depois uma rancheira, que é a Rancheira dos Serranos. Vai lá, ganso!

Meus caros ouvintes, ouvimos quatro bugios do nosso repertório. O primeiro se chama Os Bugios, de minha autoria. O segundo é Bugio do Chico, de minha autoria e do José Cláudio Machado. Depois, do Amaro Pérez e de minha autoria, Bugio dos Bailes. E, concluindo o bloco de bugios, tem o Bugio Novo, que é de minha autoria e de João Pantaleão Leite. E, na sequência, rodamos também de minha autoria Edson Dutra e de Antônio Duarte, Rancheira dos Serranos. Depois de ouvirmos as músicas anunciadas, faremos agora um breve intervalo e logo já regressaremos com o programa. Eis que estão aqui no estúdio conosco a cantora Graciele de Souza e também os colegas Dr. Eliandro Luz e ainda o Antônio

0: Carlos Benites, que acompanham a Graciele. Pequeno intervalo agora e logo estaremos com vocês adentrando ao momento nobre. Até já, meus ouvintes.
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6: 6:59.
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18: O programa Encontro com Serranos volta à audiência de todos que nos prestigiam com essa amável sintonia. 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
18: Regressando com o programa, agora no momento nobre, dou as boas-vindas aos queridos colegas que citei anteriormente. Inicialmente é Graciele de Souza, seja muito bem-vinda, minha colega.
8: Saudações a todos os ouvintes, é um prazer poder estar retornando, né? E que alegria estar à frente ao mestre, né? Dr. Edson Dutra, que alegria, meu coração explode, sou muito grata por estar trazendo o nosso canto, a nossa trajetória.
18: Obrigado,
8: e mostrar um
18: colega.
8: Pouco do nosso trabalho, a nossa trajetória da Força da Mulher Gaúcha.
18: Pois não. Tu estás acompanhado no momento do meu querido colega e irmão, doutor Eliandro Luz. Por favor, cumprimente os ouvintes aqui, doutor Eliandro.
6: Saudações a todos os ouvintes. Que alegria, doutor Edson Dutra, meu irmão, meu amigo, meu parceiro, meu ídolo.
3: Obrigado. Hoje, acompanhando essa grande cantora, essa minha amiga, também uma irmã que temos da estrada aqui, ela e a família dela. E alegria se redobra ao dar mais uma palavrinha no microfone onde dei a minha primeira entrevista, aqui no teu programa, Debate.
4: Lembro disso. Lá no apartamento do querido Anelli, teu pai concedia entrevista e, por surpresa, ele disse agora... O meu filho, Leandro, para cumprimentar os ouvintes.
3: E foi, de fato, surpresa, né, doutor? Eu não esperava. E eu até não queria dar entrevista. O senhor disse, não, mas um músico tem que falar. Ali já veio o primeiro conselho, o qual eu adotei. E hoje, né, não preciso... Até tem que mandar eu parar de falar, às vezes, de tanto que a gente fala, né? E também naquela ocasião, o senhor me deu o conselho de que... além da gaita, além de estudar a gaita, além de tocar a gaita, que me aperfeiçoasse também nos estudos de outras questões. E, ao seu exemplo, eu passei a estudar direito e me formei, me graduei, e já estou com a OAB advogando há 3 anos, graças a Deus, e graças ao seu conselho, à sua inspiração também.
4: Obrigado, meu querido colega. Seja muito bem-vindo aqui.
3: Obrigado.
4: Acompanha também a Graciele, o Antônio Carlos Benites, que faz parte do grupo que acompanha, o grupo Flor de Mate. Seja bem-vindo, meu caro Benites.
20: Agradeço pela hospitalidade e a saudações ao programa, aos ouvintes.
4: Estamos
20: aí. Sendo a minha primeira vez aqui.
4: Pois não.
20: É um privilégio estar
4: perto
20: do senhor aí.
4: Obrigado, meu amigo.
20: Sou também fã, muitos anos.
4: Muito obrigado, muito amável.
20: E também agradeço também pelo privilégio dela me receber acompanhado.
4: Pois não, sem dúvida é um privilégio. Acredito que tu falas com muita propriedade, com muita honestidade, porque acompanhar uma cantora desse porte, dessa estatura, né? Artística. Que estatura física é um pouquinho baixa, né? Mas estatura cultural e talentosa como é, né? É gigante.
20: Gigante.
4: Graciele, querida, desculpe a brincadeira, mas tu sabes que eu sou teu fã. E mais uma vez tu dás aí a alegria a mim e certamente os ouvintes gostarão muito de te ouvir, não só falando como cantando também. Muita alegria te receber aqui.
8: Eu que agradeço mais uma vez e saiba que pode contar sempre conosco, é só chamar que a gente está aqui trazendo a nossa boa música para ti. E
4: pois
8: obrigada,
4: não.
8: Viu? Gratidão.
4: Tu gravaste 4 CDs, nos faça, ainda que brevemente, porque nós não temos muito tempo aqui no rádio, tu sabes muito bem disso, tua origem musical e depois como é que foi a gravação do primeiro disco e a sequência dos demais, assim, foram logo a seguir... um em virtude do outro, fosse gravando o outro, entusiasmada com o retorno. Me faça um balanço, por favor.
8: A minha iniciativa, né, para começo de tudo, assim, foi sempre ter a música dentro de casa. Sempre tive meus pais, um foco muito forte. Sim. O pai e a mãe sempre trazendo, o pai no seu violão, a mãe com a gaita, no estilo Teixeirinha e Mary Terezinha.
4: Sim.
8: A Mary sempre frequentou muito a nossa casa, o Teixeirinha também. Sim, o Teixeirinha também, na época do circo, né? Então, eles frequentavam muito. E o pai e a mãe tocavam bastante, faziam show, tocavam baile. E numa dessas a mãe ficou doente, não podia tocar. Eu com 7 anos me meti, né? Baixinha, metida. Fui lá, me meti a querer cantar e não saí nunca mais. E o meu pai, muito faceiro, muito alegre, que eu ia seguir o dom da família, ficou feliz e investiu, né? Vendeu o único carro que ele tinha, fez o CD, foi atrás de um compositor. A gente conseguiu fazer esse CD com suor. Ele foi atrás, divulgava nas rádios, me levava, sabe? E a gente fez um trabalho com suor.
4: Sim.
8: Foi muito bom o retorno, tá?
4: Pois não. Tu lembras, assim, de alguma música, claro que lembras, do primeiro disco, que repertório tu escolheste ali? Por curiosidade, eu gostaria de saber.
8: Eu tenho uma música até que foi o Beni Nascimento, lá de Caçapava do Sul, que fez, assim, que falava, retratava muito pra gente cuidar das pessoas idosas, né? E eu sempre tive esse cuidado com pai e mãe, né? E eu retrato essa coisa de família, do berço, e eu gravei. E isso rodou muito. Rodava muito, tinha rádio rural também na época, né? E aí rodava muito nas rádios do interior. Sim. Então essa música marcou bastante para mim. Sim. Então foi do primeiro trabalho. Certo. E assim sucessivamente. Então o pai sempre investia. Então nós trabalhava e ele guardava o dinheiro numa latinha. Meu pai nunca gostou de banco. Uh-huh. Então ele guardava o dinheiro na latinha, juntava, ó, temos o dinheiro para gravar mais um CD. Ah, então ele sempre investiu. Então a perca do meu pai para mim foi uma perca muito forte, muito dolorida, porque era o meu investidor, era a pessoa que acreditava em mim. Quando eu perdi ele, eu tive que aprender a caminhar com as minhas pernas, a caminhar e acreditar eu mesmo em mim, no meu trabalho, porque era ele que acreditava em mim. Certo. E aí eu tive que...
4: Era uma âncora.
8: Era uma âncora. Uhum. E aí eu tive que saber e entender, fazer com que olhar para o horizonte, olhar para frente e entender. Será que as pessoas gostam mesmo do trabalho ou será que era o meu pai e a minha mãe?
4: Claro.
8: Né?
4: Claro. Aí a prova definitiva.
8: A prova definitiva. E tô aí trabalhando, né, com os amigos que eu tenho, que nem o Eliandro, e a minha mãe junto, minha parceira guerreira que é até hoje, baita gaiteira, acordeonista, e o meu filho de 7 anos, que está indo para o mesmo caminho, doutor.
4: Coisa boa. O Benítez faz parte do teu grupo Flor de Mate, né?
8: Isso, faz parte do grupo Flor de Mate. E o Eliandro, volta e meia, tá lá também, viu? É mesmo? Adoro uma Flor de Mate.
4: Ah, coisa boa. Seria muito eu pedir a vocês que fizessem ao vivo aqui, aos nossos ouvintes.
8: Teu pedido é uma ordem.
4: Ah, obrigado.
8: Só se for
4: obrigado.
8: Agora. É disso que o velho gosta?
4: Olha aí, um clássico da nossa música.
8: Simbora, gaiteiro! Vamos arrastando a sala.

0: Ouvimos aqui no nosso encontro É Disso Que o Velho Gosta, obra de Berenice Azambuja e de Gildo Campos, tão bem interpretada pelos nossos convidados de hoje, ao vivo e a cores, Graciele de Souza, juntamente aí com Eliandro Luz e também ao Antônio Carlos Benites, eles que estão acompanhando a cantora nessa oportunidade. Não desliguem o rádio, permaneçam que tem mais música ao vivo para vocês e depois mais músicas gravadas ainda por essa grande cantora gaúcha. Até já, meus ouvintes.
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4: 7:15.
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0: Voltando à agradável companhia dos nossos fãs e amigos com o programa Encontro com os Serranos. 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
0: Regressando com o programa Encontro com os Serranos, eu converso aqui com a Graciele de Souza, brilhante cantora gaúcha, hoje radicada em Guaíba, e que nasceu em Venâncio Aires, capital do Chimarrão. Graciele, teus planos mais imediatos na carreira?
15: Meus planos mais imediatos, voltar aqui, né, nesse programa maravilhoso,
0: honra,
15: né? Acho que vamos voltar amanhã, né, Leandro? O que, que tu acha?
16: Eu gostaria muito.
15: Amanhã de novo aqui. Projeto aí 2026, projeto Meu Lugar, trazendo resgate, então, né, dessas músicas antigas, né, na voz feminina, da força da mulher gaúcha. Então, aguardem, sigam lá nas redes sociais, onde vocês vão estar acompanhando. E toda semana tem lançamento. Tem lançamento aí que você pode acompanhar do projeto Eu e Meu Mate, onde a gente vai trazendo já a mostra, essa pequena mostra desses resgates.
0: E para contratá-la?
15: Para contratar, 51997-050889 e segue lá no Instagram, Graciele de Souza Oficial, no 51997. 997-050889. E tá levando aí a força da mulher gaúcha, né? Para onde tu quiseres, rapaz, né? Um baita show pro teu evento, viu só?
0: Tu cantaste na gravação que fizeste aí do programa Encontro com os Serranos na TV, que eu sugiro que todos os ouvintes acessem no YouTube. Tem 36 emissoras que o exibem diretamente nos estados do Mato Grosso, do Paraná, de Santa Catarina e do Rio Grande do Sul. Mas quem não tem acesso para ver essa interpretação nos canais que exibem o programa, poderá vê-la e ver o programa, obviamente, pelo nosso canal do YouTube, Encontro com os Serranos na TV. Lá tu gravaste uma música que é outro clássico do nosso cancioneiro, do José Mendes, Vai Embora Tristeza. Podemos repeti-la aqui?
15: Com certeza, agora. Vamos embora, gaiteiro!

0: Tenho certeza que esse meu aplauso aqui acompanha o aplauso de milhares de ouvintes pelas mais de 280 emissoras que exibem o nosso programa. Felicito mais uma vez, Graciele, que timbre bonito, muito afinada. Ah, que alegria te receber aqui.
1: Obrigada, eu fico muito feliz.
0: Como tu gosta de colocar, gostas mesmo de colocar a força da mulher gaúcha. Tens de bater nessa tecla, porque a mulher, ao longo do tempo, no país, tem sido muito agredida.
1: Verdade.
0: Pelos homens, pelos maus homens. Maus não pelos homens. Aí é outra premissa, né? Pelos maus homens que nós temos aí. A mulher precisa ser reverenciada, a mulher precisa de carinho, precisa de atenção, a mulher tem valor igual ao homem e respeitada, sobretudo, como mulher, como ser humano. Ainda mais um artista do teu porte, da tua envergadura. Então, te felicito e que Jesus Cristo, na sua imensa bondade, sempre norteie os teus caminhos junto com os colegas aí, que vocês alcancem, assim, o maior sucesso, muito mais do que já tem. Meus sinceros desejos.
1: Gratidão, obrigada, recebo de verdade. E eu sei que vem da alma, vem do teu coração e fico emocionada com as tuas palavras. E, nossa, não tem nem o que falar, eu... Saio daqui hoje com o coração cheio de felicidade, viu?
0: Que música nós rodaremos aos ouvintes aí?
1: Vamos
0: rodar
1: ouvir
0: uma completa e uma palhinha de uma outra aí, Ganso, tá bem? Anuncie, por favor.
1: Então, vamos rodar Mulherada do Laço.
0: Mulherada do Laço.
1: Que é uma música em homenagem a essas mulheres que estão aí ganhando, né? Cancha nos rodeios.
0: Isso aí.
1: Né? Sendo homenageadas aí e ganhando espaço, abrindo espaço para essas mulheres que estão saindo de dentro de casa e abrilhantando os rodeios. A todas vocês.
0: Me permita oferecer a minha sobrinha, rainha do laço, doutora Franciane Dutra Xavier. Vai lá, Ganso!

0: Ouvimos, na interpretação da Graciele de Souza, do Marcelo Dutti e do Rodrigo Bauer, A Mulherada do Laço. Agora, só uma palhinha de outra música aí. Posso fazer um pedido?
1: Pode.
0: Nada mais justo e oportuno, Mulher Farroupilha.
1: Por
0: Pode
1: favor,
0: ser?
1: Mulher Farroupilha.
0: Diz assim, vai lá, Ganso. Se tu pedires, ele fale na hora.
1: Tá. Vai lá, Ganso.

0: Ouvimos pelo menos uma palhinha aí de Mulher Farroupilha, interpretada pela Graciele de Souza, obra composta por Geise Caron e Graciele de Souza. Querida amiga, colega, tuas despedidas e o faças em nome dos colegas que estão aqui te acompanhando também.
1: Obrigada pelo carinho. Saiba que eu saio daqui com meu coração quentinho, aquecido, com a certeza que estou no caminho certo. E esse projeto, meu lugar, eu acho que eu estou no lugar certo de levar alegria, meu canto, a minha música, né, para transmitir essa alegria e o carinho, que é só isso. O povo precisa de carinho e de amor. E essa é a minha forma de dar. Sintam-se todos abraçados e um beijo com a força da mulher gaúcha para todo mundo.
0: Valeu. Obrigado, Graciele. Obrigado ao doutor Eliandro Luz e também ao querido colega Antônio Carlos Benito. Voltem sempre aí e, se possível, com o grupo completo, né? Flor de Mate. Obrigado, ouvintes. 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
0: 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Mais uma vez, minha gratidão a todos. Obrigado, Ganso. E também a Jesus Cristo, nosso Salvador e grande arquiteto do universo. Até a próxima semana, gauchada do Rio Grande, do Brasil e do mundo.
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3: 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Estamos aqui com Vida e Saúde para transmitir mais um programa até às 9 horas da manhã. Claro, vamos falar muito, né, dessa festa no dia de hoje, né? Aqui é com televisão aqui, né? Tá aqui as senhoras, tá aqui a ministra Leda, para dar um bom dia e falar principalmente da celebração que será às 10 horas da manhã, a missa, dona Leda. Chega mais perto, mais próximo aqui.
4: Bom dia, seu Hélio.
3: Bom dia, bem pertinho do microfone, bom dia.
4: Bom dia, seu Hélio, bom dia aos ouvintes da Rádio Ampere. Então, primeiramente, queremos agradecer a Deus por esse dia, pela oportunidade de nós estarmos aqui. E também queremos agradecer a todos que colaboraram com a nossa festa, tanto com o trabalho, colaborando, vendendo as fichas, nossos patrocinadores. Agradecemos a todos e convidamos a todos para a nossa festa, que vai ter churrasco, as coisas estão bem gostosas da cozinha, e também convidar para participar da missa às 10 horas da nossa padroeira, Nossa Senhora das Mercês. Convido a todos, quem quiser participar, sejam todos bem-vindos.
3: Bom, pessoal, elas estão trabalhando desde ontem, muito trabalho para preparar, além do churrasco, vai ter saladas, aquela maionese muito gostosa, então que o pessoal venha para cá e participe, né, dona Leda, é isso, né?
4: Isso, temos bolo, temos pudins que as mulheres fizeram, as mulheres aqui mesmo fazem. Tem bastante variedade de coisas e coisas boas, bem feitinho no capricho.
3: No capricho, missa às 10 horas, aqui na, bem em frente ao Centro Social aqui, né, Nossa Senhora das Mercês, é a padroeira, né, daqui.
4: É a nossa padroeira. A Ivonete vai falar um pouquinho da nossa padroeira.
3: Isso aí, bom dia, Ivonete, bom dia, bom dia.
5: Bom dia, Hélio, bom dia aos ouvintes da Rádio Ampere. A nossa padroeira é Nossa Senhora das Mercês. Nossa Senhora das Mercês, ela protege as pessoas, livra as pessoas de vícios, de... Uhum. Por isso que ela tem até uma corrente nas mãos, que ela liberta as pessoas dos vícios, das desgraças, uhum, e muito mais. Então, queria convidar a todos para fazer parte da nossa festa. Eu, como coordenadora da catequese, quero agradecer a todas as famílias da catequese que nos ajudaram a vender as rifas, com doações. A nossa comunidade, ela é muito abençoada.
3: Que bom, que bom.
5: As pessoas aqui, elas gostam muito de nos ajudar. A gente já está aí desde quarta-feira, todo dia à noite, ontem o dia inteiro. E hoje vamos ser coroados com um dia belo de sol.
3: Exato.
5: E uma grande festa.
3: Quantas famílias aproximadamente fazem parte aqui que participam da comunidade? Tem mais ou menos um levantamento?
5: Da comunidade eu não sei, mas da catequese são 73 famílias.
3: 73 famílias só da catequese, uhum, né? Mas passa de 150 famílias, todo o bairro vem,
5: sim,
3: aqui, né? Porque passa de 150, porque daí temos ali a Colina Verde e o pessoal vem aqui, né? No Açari, onde tem então a igreja. Não é? Tem sala de catequese já ou não? Não tem?
5: A gente tem uma sala de catequese, a gente até tem um lote, futuramente a gente, sim, vai construir o, uhum, centro catequético.
3: Que bom, que bom. Bom, tem mais duas lá que trabalham na cozinha, dona. É isso.
5: Ele aproveitando, quero mandar um alô para meus irmãos lá no Rio de Janeiro, que eles estão assistindo a gente.
3: Que maravilha!
5: Minha irmã de Bento Gonçalves, que também estão assistindo a gente aí.
3: Ó, que maravilha, pessoal, para assistir é só acessar o YouTube e o Facebook, nós estamos ao vivo aqui, né? Bom, na cozinha, pão, salada, tem de tudo, como a Leda já falou, né?
5: É, sim, isso? Temos maionese, mandioca, cuca caseira, pudim também, tudo feito aqui no nossa comunidade.
3: E quem que mandou o pãozinho para nós tomar café aqui? Quem que mandou o pão?
5: Ah, foi a minha mãe, lá da Alta Floresta. Ela mandou um pão pro senhor aí, para todo mundo tomar café, um pão de milho.
3: Pão
5: a
3: de
5: dona
3: milho.
5: Maria e o seu Fortunato, lá da Florestinha.
3: Um abraço para todos da Florestinha, né, que estão nos acompanhando. Obrigado, dona Maria, estava muito gostoso o pão aí, um pãozinho de milho muito gostoso. Oi? Que foi? Bolinho de arroz também, é isso aí.
5: Bolinho de arroz foi a minha irmã que fez.
3: Ah, muito bom, muito bom.
5: Hélio, e também eu quero fazer um agradecimento muito especial. Nós temos um conselho econômico aqui na nossa comunidade muito... Não que os demais já não foram também.
3: Exato.
5: Mas esse eu sempre digo para eles assim, que eles colocam a mão na massa mesmo.
3: Exato, é importante, né? Importante, além deles, as pessoas que ajudam, né? As pessoas que estão, que são convidadas também para ajudar, porque dá trabalho para organizar a mesa, organizar tudo, para que chegue no dia, a pessoa venha, compre o churrasco e sente na mesa e faça um bom almoço, né? Não é verdade, Ivanete?
5: Isso. É, a gente está desde quarta-feira e todo dia trabalhando para tudo acontecer no mais tranquilo possível e agradar a todos que venham na nossa festa.
3: Tá certo, então tá bom. E as senhoras da cozinha, o Nene tem uma relação de empresas também que estão apoiando, né? O pessoal que está apoiando é isso, né?
5: Sim, a gente tem bastante patrocinadores, queremos agradecer eles também, né? Até a camiseta, a gente esse ano conseguiu ganhar uma camiseta.
3: Sim, senhor. Aí, pessoal,
5: para nós
3: vou mostrar a camiseta aqui, ó, para quem está assistindo aqui.
5: Poder trabalhar mais os patrocinadores atrás.
3: Oh, muito bom, muito bom. Parabéns.
5: Queremos agradecer todos eles.
3: Tá bom, pessoal, né? Com a foto da padroeira aqui do bairro, né? Nossa Senhora das Mercês. Tá bom, meninas? Muito obrigado. Agradeça. Isso, passam por lá, isso aí.
4: As mulheres do Clube de Mãe também, que elas colaboraram com doação das formas de pudim, de
3: olha
4: fazer.
3: Só.
4: Então, muito obrigada a todas.
3: Que maravilha. Obrigado, dona Leda. Muito obrigado, dona Leda. Põe o microfone aqui, tio Moura, que depois vocês já vão cantar. Só eu fazer um agradecimento especial aqui a todos que estão acompanhando a gente. Não é, a Rádio Ampere, ser presente na comunidade. E nós agradecemos de coração aqui a comunidade que tem como presidente o Gilmar e a Tani Claire, o Cleito e a Luciane, o Sérgio e Denir, também o Nene Delane e a Dona Leda, o Bianchetto e a Diva, ministros, a Dona Júlia, a Marli, a Andréia, o seu Gilberto e a Jucineia e a Leda, são ministros aqui da comunidade do bairro Uaçari, que nós agradecemos a recepção. Né? E eu quero aproveitar também mandar um abraço lá para a Chácara Silvestre, lá em Nova Esperança do Sudoeste. Era para a gente estar lá com o pessoal, mas não foi possível devido à nossa agenda. Nós estamos aqui, daqui a pouco já vamos lá para a linha Santa Terezinha, tem no Piau de São Bento. Um abraço ao Elivelto, à Amanda, que estão realizando lá hoje uma grande cavalgada. Um abraço para vocês aí. O alemão Berno, lá da linha Flor, lá do município de Flor da Serra do Sul, mandando um abraço para vocês aí, né? O alemão, que diz que é muito amigo também do Elivelto e Amanda, mandando um abraço para eles lá. Um abraço a todos vocês aí, tá bom? Muito bem, queremos também agradecer os nossos apoiadores do programa, que a gente caminha e caminha sempre nas nossas comunidades, sempre com o apoio das nossas empresas. 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Bem, depois de muito tempo, passei a convidar essa semana. Oh, vocês estão meio acanhado, já estão com a idadezinha meio avançada, não é? Com a idadezinha meio avançada e tal, estão descansando mais. Eles são do tempo do meu amigo Orlandinho, Romualdinho e tudo mais. Tio Moura e tio Cirilo, que alegria receber vocês, bom dia!
0: É isso aí. Aos ouvintes do programa Comunidade, vai um abraço e um bom dia do Cirilo.
6: Antes de... Da mesma forma, o bom dia do Alcemar.
0: Pois antes é. De cantar, Hélio, eu quero mandar um abraço para todas as comunidades ao qual a gente passou.
3: Exato.
0: É, antigamente, né?
3: Antigamente.
0: E eu te faço uma pergunta, aonde que foi que nós fizemos o último programa?
3: Ah, não lembro. Não, vocês lembra? Cantaram.
0: Foi na linha Lazzarotto.
3: Na Lazzarotto.
0: Na Lazzarotto.
3: É. Isso aí.
0: Então vamos com a música, né, Boné?
3: Vamos lá, o que é que vão cantar então, tio Moro e tio Cirilo?
0: Eu não sou culpado.
3: Eu não sou culpado. O Bacião Gaiteiro vai acompanhar.

trio da pesada. Fica aí que vocês vão fazer mais uma, depois o Bastião faz uma e por aí pode já ir preparando mais uma para vocês. Estou muito feliz de receber aqui o tio Moura e o tio Cirilo e o Bastião, que são do tempo que nós começamos esse programa há 32 anos atrás. Estão conosco aqui, passei a convidar eles e fico muito feliz de eles estarem conosco aqui nesta manhã de domingo, direto aqui do Açari, onde tem a grande festa. Olha, se alguém quiser reservar churrasco, 99904-2882. 99904-2882. Manda um zap aqui, o pessoal está pronto para atender você, tá bom? Muito bem, pessoal. 10 horas a missa e depois teremos...

0: Solange, que casaram ontem, né? Depois de 20 e poucos anos juntos, já com as duas meninas, resolvi dizer, acho que vai dar certo, já fizemos o teste de 20 e poucos anos, podemos casar. Então tá bom, um abraço pro Bigatão, pra Solange, pra toda a família, né? Que ontem, né, fizeram a celebração na igreja lá da comunidade da Água Boa Vista e depois a confraternização na linha Lazzarotto. Todos que estavam lá, um grande abraço. Aproveitar para mandar um abraço pro Max. Max, meu afilhado, afilhado da dona Sônia, Max Korlikowski, né? E a Fran, eles vieram lá de Bento Gonçalves. Estão sempre nos domingos, eles assistem o programa lá em Bento Gonçalves. Um abraço, ó. Grande Max. Vamos, daqui uns dias vamos passear para lá, tá bom? Um abraço para ti, para toda a família aí. Muito obrigado. Um abraço para o alemão Berno, lá em Flor da Serra do Sul. Ele está acompanhando o nosso programa e a gente manda um abraço para você. Muito obrigado, alemão. Mandou uma mensagem ontem à noite, eu já tinha ido deitar. No sábado a gente procura, né, chegar mais cedo, deitar e descansar para o domingo de manhã. Então ele disse que gostaria muito de estar lá com o Elivelto, lá no Rio Gavião, mas não vai ser possível, né? Então tá bom, um abraço para ti, alemão, obrigado pelo carinho aí na comunidade de Flor da Serra do Sul. Um abraço para todos vocês que estão acompanhando o programa. Agradecer todo o pessoal que participou domingo passado, o Gilberto, a Alexandra, que estiveram conosco no Seminário Santo Agostinho, na festa lá do Seminário Santo Agostinho, estivemos lá, transmitimos inclusive o programa na Sala dos Papas e mostramos também o Memorial Servo de Deus, Frei Ângelo Possídio Caru. Um abraço a todos os nossos freis, estivemos lá no domingo passado com o nosso programa. Muito bem, tio Moura, tio Cirilo, né? O tio Cirilo morou uns tempos lá em Realeza com a tia Lira, um abraço tia Lira lá em Realeza, o tio Moura veio pra cá, foi pra lá, andou pra cá, andou pra lá, mas Andei. Eles voltaram aqui pro Açari.
1: Isso aí, Hélio, e vamos cantar mais uma e oferecer pra esse povão que já estão se fazendo presente aí, né, e vai dar uma grande festa.
0: Vai, vai. E...
1: eu vou vir também.
0: Vai vir almoçar, também?
1: Almoçar, né?
0: Tá bom, tio Moura. Que bom. Muito feliz de ter vocês aqui, viu?
1: O prazer é nosso, Hélio.
0: Estou muito feliz. Passei a convidar vocês, não é? Estou muito feliz de ter o tio Moura e o tio Cirilo, porque eles são da cepa véia, e são do Alto Alegre, isso. Do tempo que eles cantavam Terno de Reis com o seu Antoninho.
1: Bem certo. Isso. E vamos cantar uma música meio apaixonada. Uma vez eu andava meio pelo mundão aí, né?
0: Meio apaixonado?
1: Judiado, que barbaridade. Então eu vou cantar, o meu irmão aí. Eu não sou convencido.
0: Eu não sou convencido. Isso. Do Gildo de Freitas.
1: Não, essa aqui é do Crioulo dos Pampas.
0: Crioulo dos Pampas.
1: Isso.
0: Então tá bom.
1: Vamos lá.
0: Quem vai acompanhar também o Bastião na gaita? Vamos lá então?

0: Fala, tio Hélio.
1: Muito, muito, muito, muito, muito bom. Direto do Açari, tio Moura, tio Cirilo, Bastião, ao vivo aqui do Açari na grande festa no dia de hoje. E que você está convidado a participar. E você que está acompanhando o programa, daqui a pouquinho o Cristian já vai acionar o nosso drone aqui para mostrar o bairro Açari para quem está nos assistindo. É isso mesmo, muita gente assistindo o nosso programa, né? Vou mostrar daqui a pouquinho um pouquinho do bairro Açari para você que está nos acompanhando, tá bom? Vamos prestar homenagem aqui para o Deonir Madalosso. Deonir está de aniversário hoje. Parabéns, felicidades, muitos e muitos anos de vida. Está aí com a Cris, né? Família Madalosso, ele está completando 60 anos. Então a nossa homenagem, o nosso carinho, os parabéns a ele. O pessoal está preparando aí um delicioso almoço. Então a nossa homenagem ao nosso aniversariante de hoje, tá bom? Que essa data se repita por muitas e muitas vezes, tá bom, Cristi? Um abraço para todos vocês aí. Um abraço para o tio Zé, que está lá em Antônio Prado, inclusive ele mandou um áudio aqui para homenagear o pessoal, né? Vamos lá, vamos ouvir.
2: Beleza, tudo certo? Aqui é o José, do Rio Grande do Sul, Antônio Prado. Todos os domingos tem uma tua escuta teu programa ali, manda um abraço para todo mundo ali. O Luciano, para Cris, para o Assis, o pessoal ali em Iscariote, lá, o Erli Marafão, a esposa dele.
1: Valeu, dado o recado então, um abraço para vocês no Rio Grande do Sul, que estão acompanhando o nosso programa. Muito obrigado pelo carinho. 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Meu amigo Nene Delane, por favor, traga aqui os patrocinadores aqui para dar um alôzinho aqui, por favor, né, dos nossos apoiadores aqui da festa, a grande festa, o matinê, quem almoça aqui não vai pagar ingresso. Deixa eu pegar esse microfone aqui para o Nene, então, Cristian. Vamos lá. É tudo ao vivo aqui, pessoal. Seu Nene, então, fazendo um agradecimento em nome de toda a diretoria, aos apoiadores dessa grande festa no dia de hoje. Bom dia, seu Nene. Bom dia,
0: Hélio, bom dia, ouvintes.
1: Bem no microfone, isso aí.
0: Bom dia, Hélio, bom dia, ouvintes da rádio. E hoje é um dia especial aqui para a nossa comunidade, né? É a 20ª festa do búfalo. Parece que foi esse dia que foi começado, mas já são 20 festas que estamos peleando aqui. Então, em primeiro lugar, a gente vai agradecer o povo que vai vir aqui ajudar, porque sem o povo que vem, a gente não faz festa.
1: Exatamente.
0: E o povo que está trabalhando. E vamos agradecer também umas empresas que fazem a coisa acontecer aqui, porque eles colaboraram com nós, com um valor, a gente não fala o valor, mas todos eles colaboraram igual. Então, é óbvio que a gente tem que divulgar o nome dessas empresas, dessas pessoas.
1: É verdade.
0: Então, eu vou passar aqui o nome dessas pessoas que patrocinaram a nossa festa.
1: Vamos lá, Nene. Vamos lá, fique à vontade. Vamos lá, anunciando e agradecendo aí.
0: 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Essas seriam as pessoas e as empresas que patrocinaram na nossa festa aqui, que estão colaborando conosco.
1: Que maravilha, o pessoal apoiando nessa festa, que dá muito trabalho para organizar. Como o Nene já falou, há 20 anos atrás começou aí uma iniciativa. Ah, o búfalo, que a família do seu Írio, né, tem a criação de búfalo. É, daí começaram com essa tradição e tem até hoje, mas não é só a carne da... É um gado um pouquinho diferente o búfalo, né, Nene? É isso, né?
0: É, ele é semelhante ao gado. Quem come, tem gente que até nem sabe se é de búfalo ou se é de gado, mas ele é um pouco diferente.
1: Uhum.
0: Então a gente está continuando, tem um pouco de dificuldade de encontrar às vezes os búfalos. Encontrar não, comprar, porque a gente não vai encontrar por aí, não.
1: Exato.
0: Mas a gente sempre dá um jeito. E espero que essa é a 20ª, espero que a gente continue com essa tradição aqui na nossa... no nosso bairro, que continue por muito tempo.
1: Tá certo, teremos a missa às 10 horas, depois o almoço aqui, muito bem preparado, o dia tá bom, vai ser colocado mesas também lá fora, né? Isso, né?
0: É, quem quiser sentar lá fora, a gente vai colocar a mesa ali fora. Se quiser se agasalhar, porque está um pouco frio, a gente vai colocar a mesa ali dentro no pavilhão do Açari também. Então, nós vamos acomodar todo mundo. Pode chegar aí que vai ter lugar para todo mundo. Tem uns que tem mesa reservada, mas quem não tem, pode chegar aqui.
1: Tem lugar.
0: Que a gente arruma para todo mundo.
1: Tem lugar. Então, e depois do almoço, um matiné com...
0: Um matinezão ali com o Chiru Pampiano e a Cláudia Lins. Pode vir, que é um repertório muito bom a música deles. Quem fala Chiru Pampiano pensa que é só música gaúcha, mas não é.
1: Tudo.
0: Ele tem um repertório muito bom, é música para todo mundo e para todos os gostos.
1: Exatamente. Valeu, seu Nene.
0: Obrigado, Hélio. Tá bom, Nene. Bom programa.
1: Tamo junto aí. Estamos falando direto aqui do bairro Açari, nessa grande festa no dia de hoje, que você é convidado a participar, a prestigiar essa grande festa hoje aqui, pessoal. Vem para cá, venham participar, tá bom? Deixa eu dar uma olhadinha aqui no nosso Livro Ouro, hoje dia 6, aniversário da Fabiana Kunfer, aí do Bom Retiro, Ana Lígia Basso, da linha São Paulo, Ernesto Soares, meu amigo Raí, já nos deixou, Raí tá ali na Santa Rita, foi sepultado ali, olha só o Raí, muito novo, né? O Raí nasceu em 6/9/71, já nos deixou em memória o amigo Raí. Também a Franciele Save de Zengrini, grande Fran, de aniversário hoje, trabalhou conosco, né? Na Rádio Ampere também, em memória a Dona Rosália Lopes, a Diane de Fátima Coleto dos Santos, do São Francisco, Seloir Brandalize, aqui do bairro Açari, Idemar Bigaton, mora na Antagorda, Santa Isabel, a Josiane Ciolin Orben, em Orleans, Santa Catarina, o Matheus Bigatão, também da Antagorda, isso aí, a Suzana Spies, de Salto do Lontra, a Dayara de Oliveira Alves, lá do Piauí de São Bento, Igor Sotoriva Ecker, do Santa Mônica, Marcos Gabriel Ramos Bueno, de Novo Hamburgo, Antônio Stein, do Alto Alegre, Mário Milioli, nosso gaiteiro, hoje mora em Foz do Iguaçu, seu Mário Milioli, sempre participava do programa também. E além disso, a Rosemary Appel, da linha Sagiorato, pessoas que estão no nosso Livro Ouro. Pessoal, muita gente mandando alô aqui, a gente agradece de coração, você que está ouvindo, você que está assistindo o nosso programa, nosso muito, muito obrigado pelo carinho, pela audiência. Alô, meu amigo Sérgio Castelli, lá em Foz do Iguaçu, um grande abraço, Sérgio Castelli, obrigado pelo carinho, obrigado vocês, meus amigos lá da Sede da Luz, estão conosco aqui, então, um abraço para vocês aí de Foz do Iguaçu, muita gente acompanha o nosso programa, um abraço grande, Sérgio Castelli, em Foz do Iguaçu, que está assistindo o nosso programa, pessoal da Sede da Luz, todo o pessoal que está acompanhando a gente, muito obrigado, obrigado pelo carinho. Samuca, bom dia, aqui é o Samuca, então tá bom, estão assistindo o programa, meu vizinho Samuca, aquele abraço, tá certo? Grande abraço a todos vocês, seu Iraci, bom dia, os piá tão bom, então tá bom, tá dizendo que os piá estão cantando bem aí, então tá bom, um abraço aí pro Iraci, né, com o seu Dilmar, que faz parte dos missioneiros, um abraço para vocês. Todos que estão se manifestando aqui, nós mandamos aquele abraço. Venha para cá, meu amigo Gilmar, que é o presidente, para dar um alô aqui. Venha para cá também para falar. Todo mundo tem que falar aqui, tem que dar um alôzinho para o pessoal, não é? Que é importante a participação de todos na festa, muito trabalho. E eu sei como é que é uma diretoria. A gente participou já por duas vezes como presidente lá do bairro São Francisco e tem que ter o apoio de todo mundo tem que ajudar porque é do bairro, é isso, né, seu Gilmar? Bom dia, meu irmão.
3: Bom dia, Hélio. Para nós é uma satisfação muito grande recebê-la de novo aqui.
1: Ah, eu que agradeço.
3: Muito obrigado.
1: Agradecer a B3 que colocou isso, né, a B3 colocou para nós aqui, né?
3: É, nós temos, na verdade, temos duas internet aqui hoje para garantir isso.
1: Ah, que maravilha.
3: Nós temos a InfoServe aqui e a B3.
1: Que maravilha, abraço as empresas aí. Como eu estava falando, né, Gilmar, precisa de todo mundo para uma festa dessa, não é verdade?
3: Com certeza, né, Hélio? Se não é o pessoal ajudar nós, a festa não acontece, né?
1: Então, exato.
3: Nós, a diretoria, só fizemos a frente, né? Mas quem faz acontecer mesmo é a comunidade, né?
1: A comunidade, né? O pessoal que trabalha na Copa, na cozinha, todo mundo aí, né?
3: É, a gente queria, na verdade, queria agradecer a todo mundo, né? A diretoria, todos, porque a gente, hoje, semana inteira, a gente estava aqui, todo mundo ajudando. Ontem, o pessoal vieram tudo cedo, espetar carne, às 2 horas da tarde, estavam todo mundo aí. Então a gente precisa muito do apoio
1: muito
3: da comunidade.
1: Muito apoio, muito apoio.
3: Não acontece mesmo, né?
1: É, e tudo que vocês vão arrecadando, eu estava falando agora há pouco com a catequista aqui, né? Precisa construir salas para catequese, tudo é para melhorar a comunidade, não é verdade?
3: Tudo para melhorar, seu Hélio. Então, a gente fez a melhoria da churrasqueira, que a gente tinha uma churrasqueira Veio péssimo ali o ano passado.
1: Eu lembro, lembro.
3: A gente fez a inauguração no passado, agora a gente melhorou mais um pouco ali, a gente acabou fechando ali do lado.
1: Exato.
3: Então, devagarzinho a gente vai melhorando, né? Então, a gente precisa fazer essas festas para a gente conseguir dar início, dar continuidade na comunidade. Senão, cada melhorar um pouco, cada coisa que tu melhora, fica melhor até trabalhar, né, seu
1: Hélio? Isso aí, compadre. Mais algum recado?
3: A gente quer agradecer a comunidade em geral e convida o povo, que carne tem bastante, o pessoal pode vir aqui, que tem lugar também, a gente, espaço tem bastante. É, o pessoal aí, acho que já até passaram o contato, né, senhor?
1: Sim, sim, sim, tem o telefone aqui, o 999042882, manda um zap para ele, o pessoal me ligou antes aqui perguntando o valor, é 2,5 kg, 110, é isso, né? É isso, né, presidente?
3: É, R$110 é carne de gado e de búfalo daí.
1: Uhum. Uhum. Tá bom. Porco não tem mais ou ainda tem de porco?
3: Não, a gente só faz só carne de gado e búfalo.
1: Só carne de gado e búfalo, só. Então tá bom. Muito bem, valeu, presidente. Obrigado, presidente. Muito obrigado, obrigado. Esse é o nosso presidente aqui da comunidade. O programa é ao vivo, não é pela TV, pelo rádio, pelas plataformas digitais. Você que nos acompanha, muito obrigado pelo carinho, muito obrigado pela audiência, você de toda a região. Eu estou muito feliz aí porque esses piá que estão aqui hoje, né, eles começaram no programa, inclusive, né, e eu convidei eles para vir até aqui, participar conosco, e eles estão aqui. Mas estão acompanhados do Bastião, que nasceu aqui no Alto Alegre, e era muito trabalhador, inclusive Bastião trabalhador da família Vieira. Né, Bastião, bom dia!
4: Bom dia, Hélio, bom dia a todos que estão presentes, o pessoal de casa também. Para nós é um prazer estar aqui no teu programa mais uma vez, Hélio. E como é de costume, vamos agradecer a Deus por ter nos permitido chegar até aqui. E agradecer a você também pelo convite. Vamos fazer uma música aqui, ó, e oferecer para o pessoal lá da comunidade do Tigrinho, que hoje estão com tão de festa lá. E eu quero oferecer o meu amigo João Cristanello, que ele é fã das nossas músicas. Vamos fazer do Rei do Batidão, que é mais ou menos assim, acompanhado do meu amigo Tio Moura aí.
1: Ah, isso aí é o trio! Vamos lá então!

0: Muito, muito, muito bom. Aí já virou um trio. Tio Moura, tio Cirilo e o Bacião. Trio conosco aqui no programa Comunidade, direto aqui do Açari. Na grande festa no dia de hoje. Quem quiser reservar churrasco, 999-04-2882 é o telefone. Uma grande festa hoje aqui. Todos convidados a participar. Estamos aqui com o nosso programa Comunidades. Um abraço ao meu amigo Ivanildo dos Santos Rodrigues, que está acompanhando o programa. Nilce Weber, também aqui acompanhando. E Doída Gonçalves da Rocha Osinski. Bom dia, abençoado domingo a todos. Ângela Barbosa, também acompanhando aqui. O Pedro Lima, bom dia, o programa está um sucesso. Obrigado, Pedro, pela participação. Claudete Brito, está acompanhando a gente também. Dilson Cortes, bom dia, o Dilson Cortes aqui de Maracajá, Santa Catarina. Estamos assistindo o programa. Um abraço a todos vocês. Valeu, pessoal de Maracajá, Santa Catarina. Hilda da Silva também acompanhando o nosso programa. Bom dia, Hélio. Manda uma música para meus familiares aí do Pinhal de São Bento. Tá bom? Para a família Doritilda, da Nercy, aí para o Darcy, o Ari. E lá para Nova Bélgica, o irmão Aristides e a família. Estou assistindo o programa aqui em Jaraguá, Santa Catarina. Tá bom? Um abraço ao povo de Jaraguá, Santa Catarina, que também assiste o nosso programa. Aquele abraço. Bom dia a todos. Ivonete Cardoso da Silva, mandando alô para nós. Ivanildo dos Santos Rodrigues também. Bom dia, um bom programa. Um abraço a todos vocês. Tudo de bom, bom domingo. Obrigado. Eu recebo, a gente recebe muitas mensagens, a gente recebe aqui no celular, né, no nosso sistema. Muito obrigado a todos que sempre nos dão carinho, acompanham o nosso programa, por isso que nós estamos aqui. E olha, hoje pela manhã já foi transmitido lá do CTG de Pinhal de São Bento, Semana Farroupilha. Logo, logo mais tem um almoço, de tarde tem um show de prêmios, né, tá bom? Um abraço. Daqui a pouco a gente sai daqui, vai lá para a linha Santa Terezinha, Manfrinópolis. Vamos ter que sair muito rápido, porque, né, nós aí vai aqui uns 20 minutos até desmontar o estúdio aqui. Depois vamos para lá para transmitir o Alô Pinhal, almoçamos e já retornamos para o Salgado Filho, para, aliás, para Pinhal de São Bento, para fazer o sorteio do show de prêmios. Domingo que vem estaremos no Pedregulho, grande festa na comunidade do Pedregulho. Grande abraço a todos. Aproveito para mandar um abraço lá para a linha Santa Terezinha, Salto do Lontra. O pessoal nos convidou para ir lá. Tem grande festa domingo que vem lá na linha Santa Terezinha. Um abraço para o Rock e toda a sua família. Escola Freire e Margarida vão estar ali se apresentando. Um abraço para ele lá na linha Santa Terezinha. O programa vai ser lá do Pedregulho. No dia 20 vamos estar lá na comunidade da Nova Bélgica também com o nosso programa, dia 20. E dia 27, encerramento da Semana Farroupilha, que vai acontecer no CTG Gilo de Freitas, a Semana Farroupilha. E aproveito também, né, para mandar um abraço a todos os nossos gaiteiros. Dia 20 vamos ter um encontro de gaiteiros em Francisco Beltrão. O pessoal está convidado a participar. Almoço de graça para os gaiteiros. E também será sorteado uma gaita entre todos os gaiteiros que participaram lá em Francisco Beltrão. Estamos com meu amigo Machado na organização, ajudando com que possa reunir o maior número de gaiteiros lá em Francisco Beltrão. No dia 20, a Semana Farroupilha em Francisco Beltrão. Tá bom, pessoal? Tá todo mundo convidado a participar, a prestigiar os eventos. E a Rádio Ampere está sempre presente, né? Agradecemos sempre o convite, né, das diretorias. Como eu sempre tenho dito, nós não vamos aonde não somos convidados. Vamos, claro, aonde nos convidam. Tem um pequeno curso que é para o Cristo, que é para a produção. Porque, olha, pessoal, a gente faz toda a estrutura do nosso estúdio. A gente transfere para a comunidade. Aonde tem internet, obrigado a B3, né, que colocou um cabo especial aqui para geração de imagens, porque não é só o áudio, é geração de imagens também, como uma televisão. E a gente vem com muito carinho até a sua comunidade participar com a gente também, né, dos nossos programas. E também a gente sempre tem que agradecer às empresas que caminham com a gente. Muito obrigado de coração a todas as empresas. O Cristian já está fazendo imagens aqui do bairro para mostrar para quem está nos assistindo como é que é o bairro Laçari, já vou mostrar para vocês. 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Vamos agradecendo aí também todo o pessoal, né, que está mandando um abraço para nós aqui. O Walter Rodrigues mandando um grande abraço aqui também. Aquele abraço, meu amigo Gilson Reis, amigo Hélio Alves, estamos em audiência. Um abração para você, grande Gilson. Um abraço para ti, gosta muito de viola. É isso, Gilson. Um abraço para ti, muito obrigado pelo carinho. Obrigado pela audiência aqui do nosso programa. Seu Gilson Reis, também mandando um alô aqui. Seu Nelson Chicós, que estão assistindo o programa lá da comunidade de São Salvador. Valeu, seu Nelson. Obrigado pelo carinho. A minha amiga Marta Morge, mora aí na Barra Bonita, Francisco Beltrão. Um abraço a todos vocês aí. Um abraço, Marta. Um abraço a todos aí da Barra Bonita, que acompanham também. Obrigado pelo carinho. Obrigado pela audiência. Todos que estão conosco, não é? Bom dia. A Ivonete Cardoso da Silva, é lá de Joinville, Santa Catarina, está acompanhando o programa. Aquele abraço a todos vocês. Sintam-se abraçados. Já tem as imagens? Já tem, Cris? Olha aí, pessoal, que está acompanhando. Imagem com o nosso drone mostrando como é que é o bairro Laçari. Aqui, quem está nos assistindo na TV, no celular, está aí as imagens aqui do Laçari, do bairro Laçari, né? Mostrando aí, tá, o pavilhão, tá bom, pessoal? Pessoal que está nos acompanhando, aquele abraço, muito obrigado. São imagens geradas com o nosso drone para mostrar ali, tá, o campo do Laçari, né? O pessoal que está acompanhando, aparece grande parte da nossa cidade também, né, pessoal? Da nossa querida Ampere, que passa de 20 mil habitantes. Ali também tem a igreja, né? Parece um pouco a igreja também, onde será celebrada a missa daqui a pouco mais, a partir das 10 horas da manhã teremos a missa e a gente mostra um pouco para aqueles que nos assistem também através da TV, através do seu celular. Esse é o trabalho que a gente faz com muito profissionalismo para todos que nos acompanham no nosso bairro Açari, onde mora o tio Moura, onde mora o tio Cirilo, onde mora, né, muitos amigos da gente aqui no bairro Açari. Nós estamos aqui com muito carinho mostrando um pouco da, do nosso bairro Açari para você que nos acompanha. Bairro bonito, tio Moura. Gente bonita aqui, né, tio Moura? Não é verdade, tio Moura?
1: Tudo aqui pro bairro Açari.
0: É.
1: E aqui é bom mesmo, né, tio?
0: É bom, né? É bom, é isso aí. Um abraço para todos aí. Qual é a música agora, meu amigo Bacião? Qual é a música, Bacião?
2: Vamos fazer uma música do Zé Moraes, que é Não Adianta Ser Fazendeiro Só para Tocar Gaita.
0: Ah, é? Não adianta ser fazendeiro só para tocar gaita?
2: Vamos cantar e oferecer ao meu amigo Nelson Chikoski, já que ele está na sintonia do programa. E para os, todos os nossos amigos que estão na, na escuta também, vai o nosso abraço, nosso carinho e a música também.
0: A música também. Vamos lá, Bastião. Enquanto as pessoas vão aí, as imagens aqui do bairro, o Açari para quem está nos assistindo aí, ó.

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1: Valeu, Bastião! Tá meio enrolado, Bastião! Tudo bem, esse é o meu amigo Bastião. Estamos aqui já jantar, servindo o cafezinho pro pessoal. Beluso, para dar um bom dia, seu Beluso.
2: Bom dia, Hélio. Bom dia aqui todo o pessoal presente. Bom dia, nosso amigo vereador Toco, tá por aí presente. Convidar o povo a grande festa no Açari. E o Chiru Pampiano e Cláudio Alice vai dar conta do recado. Mandar um abraço pro pessoal aí do Pirigúnio também. Um abraço para a família Semim, que não perde esse programa. Todo mundo tá ligado na Rádio Ampere. Beleza? Um abraço pro seu Toninho Esponqueado, a minha família lá em casa. Meu muito obrigado a todos vocês, muito obrigado.
1: Derramaram o café no Beluço aí. Tá bom, Beluço. Chega pra cá, vereador Toco, para dar um bom dia também, presente também aqui. Obrigado a todos que estão aqui. A gente tem que terminar uns 5, 6 minutos antes o nosso programa também. Bom dia, vereador.
3: Bom dia, seu Hélio. Bom dia, Cristian. Muito bem mencionado aqui, presidente Gilmar, né? 20ª festa, né, seu Hélio? Do Búfalo, pessoal. Quem não comprou as fichas, venha prestigiar aqui o Açaí. Já vim aqui, seu Hélio, entregar a rifa, comprei as fichas, ajudei a vender. E hoje, seu Hélio, tem também a festa lá no Tigrinho. Hoje o Gilmar, falei pro Gilmar, pra prof ali, que hoje eu vou estar presente lá na festa do Tigrinho. Mas a minha família vai estar aqui presente no meu lugar. Feliz, seu Hélio, feliz pelo um dia bonito, frio. Mas que bom que vai dar um dia bonito, porque nós temos espaço aqui do lado, né, seu Hélio? Que tem um espaço grande, então venha para prestigiar essa grande festa aqui no Búfalo, no Açaí. Isso daí, seu Hélio. Estamos aí presente mais uma vez nessa comunidade e vamos lá no Tigrinho depois almoçar lá.
1: Tá bom. Obrigado, vereador Toco. Obrigado pela sua participação. Vou passar na frente aqui, né? Tem o seu Marinho que quer tocar uma gaita de boca. Vem para cá, seu Marinho. Depois nós vamos com a última música, já estamos quase chegando ao final do programa. Tem que terminar antes o programa devido à lei eleitoral, todas as inserções que estão aqui. Bom dia, seu Marinho. Aqui, chega mais perto de mim aqui. Bom dia.
4: Bom dia, ouvinte da Rádio Ampere FM. Eu vou tocar uma música agora, pela primeira vez, né? Vou tocar uma música, o nome da música está por título.
1: Gaita de Boca, é isso?
4: Gaita de Boca. Casamento da Dora Alícia.
1: Casamento da Dora Alícia. Então, abre essa gaita de boca para nós ver como é que funciona. Vamos lá.

0: Tá bom, muito obrigado.
1: Muito obrigado, seu Hélio.
0: Faz sempre que toma cacá e você tem boca?
1: Faz 50 anos, mas eu passei uns 15 anos sem cacá por causa que tive internado no hospital, né? Tive internado, tive doente um tempo todo.
0: Aonde?
1: Eu tive internado em vários hospitais, né? Ah. No psiquiatra, né?
0: Agora tá bom.
1: Agora tá bom, graças a Deus. Só que eu tô meio fracão e tô fazendo tratamento da anemia. Tô fazendo tratamento da anemia.
0: Obrigado. Obrigado, seu Marinho. Obrigado, seu Marinho. Muito obrigado. Aê, gaita de boca no nosso programa Comunidades. Obrigado, Maria da Costa Osório. Bom dia. Tá acompanhando o programa. E Nelvis Cope também acompanhando o programa. Walter Paulo Rodrigues, bom dia, acompanhando o programa. Aquele abraço a todos vocês que têm um carinho muito especial, que estão acompanhando a gente. Muito obrigado. Ó, pessoal, se alguém ainda quer churrasco, 99904-2882 é o telefone, tá bom? Missa às 10 horas, depois nós teremos o almoço e à tarde. Meu amigo Chiru Pampiano e a sua esposa Cláudia Lins estarão aqui animando a tarde. Vai ser uma tarde muito, muito, muito gostosa aqui no bairro Açari. E você que está em casa e está acompanhando a gente, é o nosso convidado a participar e a prestigiar. Lembramos que, mais uma vez, o telefone 99904-2882. É o telefone para você reservar aqui um churrasco para vir aqui no Uaçari. Tá certo? O pessoal que está acompanhando a gente está convidado para essa grande festa no dia de hoje. Muita gente vindo buscar o churrasco, muita gente vindo buscar a carne também para assar. E a festa é assim que funciona, é assim que se determina as festividades, né? Em toda a nossa região, é claro, né? Tá bom? Tio Moura, tio Cirilo e o Bastião, que alegria receber vocês aqui, espero mais vezes vocês no programa, viu?
2: Com certeza, pode chamar que nós vai.
0: É. Qual é a música agora, tio
3: Vamos
0: Cirilo?
3: Vamos fazer do André Andrade, Estrela de Ouro.
2: Vamos lá, companheiro.
0: Estrela de Ouro, vamos lá.

0: Valeu, Joelho, valeu, Joelho.
1: Obrigado, Cirilo.
2: Valeu, Joelho.
1: Tem que tomar um coxicante, hein?
2: Não, é que eu faz muito tempo que não canto mais.
1: Tá bom, né? Cirilo. Obrigado. Estiveram com a gente aqui, com o Múlio, Cirilo, Bacião. Nós agradecemos o carinho, agradecemos a participação dele. Um abraço para a Rosi Grácio, manda um beijo para toda a minha família. Família Grátis, família
3: Brandalise, todo o pessoal que está acompanhando o nosso programa, aquele abraço, tá bom? Muito obrigado pelo carinho, obrigado pela audiência, também a dona Maria da Ponte também está acompanhando o programa, aquele abraço, a Rosa está assistindo o programa lá em Americana, São Paulo, tá bom? Valeu, Rosa, em Americana, São Paulo, assistindo o programa. Obrigado a dona Maria Rovani, também da linha São Paulo, para ela, para o seu Valério, o pessoal está acompanhando. Muito obrigado pelo carinho, muito obrigado pela audiência. Olha, nós vamos agradecendo aqui de coração a todos que participaram com a gente aqui do programa. 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Muito obrigado. Tem uns alôzinhos aí, né, seu Cristian? Vamos lá. Nem vai aparecer na tela porque está muito rápido aqui, mas... Seu alôzinho aí, Cristian. Bom dia.
4: Isso aí, seu Hélio. Bom dia.
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4: Bom dia também a todos que estão acompanhando. Bom dia ao pessoal que está presente aqui na festa, nessa grande festa, né, que está acontecendo hoje.
3: Isso.
4: Tem sim uns alôzinhos aqui que o pessoal manda para a gente no particular.
3: Meu abraço. Você vai mostrando o bairro, né?
4: Isso aí, as imagens que fizemos aí desse grande bairro que está acontecendo a festa hoje. Então, mandar um abraço especial para o meu compadre que está viajando, está no trecho, está lá no Goiás, está assistindo nós e acompanhando através do Starlink, né? Através do site da Rádio Ampere. Então, um abraço meu amigo Cleiton. Tá cortando o chão goiano, né? Ele falou que tá passando Goiás e vai pro Mato Grosso hoje. Então, um abraço para ti, meu compadre. Também um abraço especial pro Wellington. O Wellington tá se deslocando até na Chácara Silvestre, lá em Nova Esperança. Tá com o rádio ligado no carro aí, mandou uma foto pra gente. Então, um abraço para ele. Obrigado pela companhia. O Wellington fez um grande trabalho aí ontem nas apresentações, durante a semana aí na Sport, né? O Wellington, um professor muito bom aí, tanto de bateria quanto de violão, enfim. Um abraço meu amigo Wellington e toda a família que vai estar se deslocando lá para a Chácara Silvestre, que hoje também vai ter festa por lá, né, senhor? Vai ter uma cavalgada, então. E um abraço também especial a todos que deixaram o seu recadinho, quem não deixou também se sinta abraçado. Obrigado por estar nos acompanhando nesse domingo especial. Daqui a pouco estamos indo lá pro Tigrinho, isso, né, senhor?
3: Então, na Rio Leão.
4: Rio Leão, isso.
3: Linha Santa Terezinha.
4: Não conheço lá, mas vou conhecer hoje através do programa Alô Pinhal daqui a pouquinho. Um abraço para todo mundo e ótimo domingo.
3: Valeu, Cristian. O Tigrinho tem almoço também, né? Tem almoço lá na comunidade do Tigrinho. Tem a Semana Farroupilha no CTG em Piauí de São Bento. E tem também, é claro, lá na linha Santa Terezinha, nós estaremos lá daqui a pouquinho com o nosso programa. Devido à lei eleitoral, a gente tem que terminar o programa um pouquinho antes. Tudo certo, presidente? Quer dar mais um alôzinho aí? Tudo tranquilo? Tudo bem? Então tá bom. Mas dá um alô aqui para agradecer. Venha para cá. Venha para cá para dar um alôzinho aí para agradecer o café. Agradecer a todos aí com muito carinho. Muito obrigado, viu?
6: Nós que agradecemos, Eli. Muito obrigado aí por ter vindo compartilhar com nós aí. Obrigado pelas divulgações aí também, né? Porque a rádio é importante nessas horas também, né? Ajuda muito. E agradecer a todo mundo de novo, né, Eli? A gente tem que agradecer todo dia, toda hora, o pessoal, né, que tá ajudando, né? Então é agradecer e agradecer, né?
3: Não e tem... agradecer que o pessoal venha para cá, né, presidente? Valeu. Tá bom, obrigado, muito obrigado. Um abraço a todos, daqui a pouquinho chamamos lá do Rio Leão. Um abraço a todos com muito carinho, em nome do Cristian. Estaremos domingo que vem lá no Pedregulho. Tenham todos um bom domingo e até domingo que vem. Tchau, pessoal.
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6: 8h56.
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3: 9:17.
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2: 9h34.
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1: 9h44.
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6: 9:56.
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0: 10 e 10.
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2: 10h24.
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1: 10h37.
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13: 10h54.
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2: Essa canção, com a graça de Deus, nós da Banda Legal queremos cantar com os amigos, para todos os amigos da gente.

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2: 11:08.
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3: 11:22.
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0: 11:35. 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

0: Esse som envolvente que acabou de passar por aqui foi Arte Popular com Amarelinha. E a gente abriu espaço para a nobreza e a crônica urbana do nosso samba. A gente reverencia o Bezerra da Silva. Lançado com toda a autenticidade, Malandro Raiz, Bicho Feroz, retrata o cotidiano e as crônicas das comunidades com uma sabedoria popular única que consagrou o Bezerra da Silva um dos maiores ícones da nossa cultura.
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0: O SPC no fim de semana, curtindo essa parceria explosiva do Grupo Menos é Mais com Matheus Fernandes em Lapada Dela. A gente chega a hora do intervalo, é uma paradinha rápida, mas daqui a pouquinho tem muito mais pra você. É o SPC do nosso final de semana. Segura aí.
1: Não

0: 12:26.
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0: Samba, pagode e churrasco no ar. E coisa boa, viu? Depois dessa pausa rapidinha, a gente retoma com energia contagiante. Inimigos HP cantando Toca um Samba aí pra animar o nosso final de semana.
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0: 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Relembrando grandes momentos com Renato da Rocinha e o sucesso Castelo de um Quarto Só, a nossa programação dá espaço agora para um verdadeiro monumento da nossa ancestralidade.
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E fechando o nosso samba pagode churrasco de hoje, com todo o swing do grupo SP5 em Meu Abraço. Muito obrigado pela excelente companhia, sempre muito bom ter você com a gente. Um bom apetite, bom churrasco e até o próximo final de semana. Sempre na mesma sintonia, sempre curtindo o melhor do samba pagode.

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24: Sem preguiça, porque amanhã é feriado. Dia 7, segunda-feira é feriado. Hoje é dia 6. Aproveitem, meu filho. Final de semana tá prolongado, né? Aqui é Rodrigo Campos, dentro do seu radinho. Bora lá. Hoje vai ter Maroon 5 e Lisa.

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3: Eduardo Costa.

0: Maroon 5 e Lisa aqui no nosso Top Tunes com Preachless. Simbora ouvir. Opa, cadê eu?
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1: É sobre não desistir. Tiaguinho e Billy SP, em busca da minha sorte. Gente, o Tiaguinho contou que tá vibrando com o talento dos candidatos do programa Estrelas da Casa. Empolgado com o pessoal, né, que são promessas no pagode, Tiaguinho contou que quanto mais talentosos, mais difícil é de escolher e dar a sua opinião no programa. Eita, compadre!

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0: Oi! Domingão, estamos de volta, gente. Bom domingão. Aqui é Rodrigo Campos, hein? Dentro do seu radinho. Bora curtir Quarto 67.

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3: DJ Golja, Melody e Jason Derulo.

solo. A Simone disse que Simaria vai voltar com tudo e tá dando vários conselhos sobre o que ela aprendeu em sua carreira afastada da irmã, né? Prometendo entregar sua verdadeira identidade, a Simaria está deixando os fãs pra lá de curiosos com os seus novos lançamentos. E você tá muito curioso? Tá muito curiosa? Hã?

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0: 1:53.
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0: daqui a pouco a gente volta. Dá um tempinho, é jogo rápido.
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3: Duas e 27.
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5: A gente quer receber nesse palco com muita honra e carinho nossos ídolos Mato Grosso e Matias.

0: Wolfe Matias.
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1: Estamos de volta com o Top Tunes e mais músicas chegando. Aqui é Rodrigo Campos. Oi, meu Brasil. Simbora, tá chegando mais uma pra gente curtir. 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

0: Cris.
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0: Esse é o Top Tunes, bom domingo, gente. Valeu pelo carinho, pela audiência. Aqui é Rodrigo Campos no seu radinho. Bora continuar ouvindo música.
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0: Sem Diego e Arnaldo. Pode isso, Arnaldo? Tô brincando. Simbora.

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0: também não, viu?
1: Perdeu.
0: Nunca mais.
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0: Mari Fernanda.
1: Que delícia estar com você.
0: Que pancada de mulher, né?
2: Chega mais, 3:08, horário de Brasília.

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0: Bom domingão, gente. Por aqui continua. Chega mais. Simbora ouvir Guilherme Benuto.

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1: Não tem jeito, meu compadre. Vambora. Ela vacilou comigo, nós estamos aí, né? Tudo certo.

0: Chega mais, 3h28, horário de Brasília.
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0: 3h35. 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
2: Luan Santana e Léo Foguete.

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1: Daqui a pouco a gente volta com Zé Neto e Cristiano.
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2: 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Mas manda o que tá no seu coração.
3: Porque se fosse eu falaria mais ou menos assim.
4: Ei, boa noite. Antes de te bloquear, eu só vim te dizer que a partir de hoje pode tocar o terror, fazer o que quiser fazer. A boca é sua, curte suas farras. Sinto mais nada.
2: Não, apaga, apaga, apaga.

0: Norte. Vem!
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2: 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Pelo sotaque era do 43167.
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1: 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Esse é o Chega Mais, estamos de volta. Chega

0: Gente, não sai daí não. Fica aí que eu já volto.
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De volta, turminha! Aqui é o Rodrigo Campos. Quem chega por aqui é Jorge Mateus.

0: Chega Mais, 4h49, horário de Brasília. Boa tarde.
1: Ah, canção rei! 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

0: tá acabando, chega mais. Eu sou o Rodrigo Campos, beijo no coração, bom domingo, obrigado pela audiência, amanhã eu volto.
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0: 4,58. 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
0: E aí, você tá beleza? Você tá maravilha, né? Ah, agora eu fico melhor ainda. Eu sou o Luciano Leão, fico melhor porque a partir de agora você tá com a gente na Hora do Peão. É a hora que manda a tristeza embora. Aqui a gente vem só com alegria, né, Torinho? Isso, Torinho. Vamos animar hoje. Vai ter o quê? Ícaro e Gilmar, boa. Guilherme Benuto é bom também, Torinho. Então vai, a primeira. Vamos de Marília Mendonça.

0: Ah, você tá gostando, eu tô amando. E o Torinho tá com a gente, tá dançando aqui. Torinho pula de um lado pro outro. Torinho, na volta, você prepara aquele modo rodeio no esquema pra esse povo seguir no clima, hein?
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0: 5:26. 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
1: Tamo de volta aqui na hora do peão. Sabe quem vem, Torinho? A alegria dele, ó. Simone Mendes pra você, Torinho.

0: fala não pra mim, é Humberto e Ronaldo e Jerry Smith. Vem que o pé no barro vai rolar agora, hein?
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0: Vai rolar saudade com Irídio e Irineu.

0: sequência. Você pode continuar com a gente por aqui. Fechamos a primeira hora agora. Mas o clima continua bom na volta, hein, Torinho? Capricha, menino. Daqui a pouco mais 60 minutos.
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0: 5,56.
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6: Vamos continuar com a festa do seu rádio, a festa da hora do peão. Eu, Luciano Leão, quero animar todas com você, mas quero o meu parceiro aqui comigo. O Torinho tem que estar na bota. Torinho, mais 60 minutos, segunda hora vai começar com quem? Começa, abre a hora já, Torinho. Cleiton e Camargo.

0: Yasmin Maiara e Maraísa, Morena de Goiânia. E agora, mas a saudade vai judiar.
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0: Vamos de momento, pé no barro, relembrando João Carreira e Capataz.

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1: Maravilha, que delícia! É a gente aqui, ó, no clima. Eu, você e esse Torinho maravilhoso. Torinho, pode ficar aí, pode ficar, porque na volta vou precisar de você pra animar o povo. Que modo rodeio vai ter? Aí anima, hein?
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5: Seis e vinte e oito.
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27: Vamos com Jorge Matheus e Lauana Prado. Você tá na melhor hora. É a hora do pião.

0: Tião, Carreira e Pardinho, a viola e o violeiro. Que saudade, mais uma saudade agora na sequência, das fortes, hein?
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0: Ah, isso aí é mentira dela, é Teodoro e Sampaio, lembra?

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0: nosso ponto final chegou. Nós estamos fechando por aqui. Quanta animação que rolou, hein, Torinho? Mas tá acabando, né? Tá acabando, nós temos que ir embora pra voltar amanhã. Vamos recompor, né, Torinho? Torinho dança o tempo todo, tem que dar uma descansada, tem que recuperar a bateria aí, viu, Torinho? Beijão, minha gente! Amanhã com aquela alegria com você. Valeu!
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0: 6:57.
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E aí, gente? Domingão à noite, o Super Hits chegando com 2 horas de música direto por aqui. Eu sou a Flávia Becker, sempre muito bom ter a sua companhia e bora curtir as melhores músicas. 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

0: A gente acabou de fechar a primeira hora, mas fica tranquilo que ainda tem mais uma hora de música direto pra você aqui comigo, Flávia Becker. E olha só, aqui no Super Hits, só musicão, hein? A gente continua! 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
1: Minhas amigas e meus amigos, amanhã, 7 de setembro, é dia de comemorar a independência do Brasil. Para além do grito de Dom Pedro I, às margens do Rio Ipiranga, a independência do Brasil foi uma dura conquista de homens e mulheres que deram suas vidas nas batalhas contra a tirania, a escravidão e a injustiça social. De Tiradentes, herói da Inconfidência Mineira, a Maria Quitéria, Maria Felipa e Joana Angélica, heroína do 2 de julho na Bahia. Defender a independência do Brasil é defender nossa soberania e nossa democracia. Mais do que nunca, é preciso lutar pelo que é nosso. Temos a segunda maior reserva de terra rara do mundo e a maior fonte de água doce. No último mês, descobrimos uma nova e rica reserva de petróleo. Nossas riquezas devem servir ao futuro do povo brasileiro. Foi aprovado no Congresso Nacional o marco legal que permitirá ao Brasil transformar as enormes reservas de minérios críticos e terras raras em desenvolvimento e riqueza para o povo brasileiro. Recursos naturais que, da mesma forma que o nosso petróleo, devem ser usados para o desenvolvimento de tecnologia de ponta e geração de emprego de qualidade no Brasil. Por isso, não podemos baixar a cabeça diante de potências estrangeiras que querem transformar o Brasil novamente em colônia. Não somos colônia e não seremos colônia de ninguém. Minhas amigas e meus amigos, um país soberano é aquele capaz de defender seu território, suas fronteiras, seu meio ambiente, suas riquezas e seu povo de quaisquer interesse estrangeiro. Um país soberano é aquele capaz de criar as oportunidades que o seu povo precisa para conquistar a própria independência. A independência financeira, a independência de poder estudar e pensar livremente, escolher a melhor profissão e o melhor emprego. Ter mais tempo para si mesmo e para sua família. A independência de contar, como previsto na Constituição Federal, com saúde pública de qualidade e a melhor educação gratuita para seus filhos. E de viver em um país livre da fome, da pobreza e de todas as formas de desigualdade, com direitos para todos, em vez de privilégios para poucos. Minhas amigas e meus amigos, o Brasil trabalha pela paz mundial e harmonia entre as nações. Defendemos o livre comércio. Nenhum governante estrangeiro tem o direito de dizer de quem podemos comprar e para quem podemos vender. Somos um país soberano e nossas decisões pertencem a nós e a mais ninguém. Temos motivo de sobra para nos orgulharmos do nosso país. Temos na Amazônia uma das maiores biodiversidades do planeta. Somos exemplo na defesa do meio ambiente. Nossa riqueza cultural encanta o mundo. Somos referência mundial em transição energética e no enfrentamento da emergência climática que ameaça o futuro da humanidade. E temos cada um e cada uma de vocês que formam o extraordinário povo brasileiro, um dos mais admirados em todo o planeta. Um feliz dia da independência e que Deus continue abençoando o nosso Brasil.
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0: Mas Cristiano, essa música não falava de amor?
1: Ih, parceiro, a cachaça levou! É.
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2: E acabou! O Super Hit sempre com muita música por aqui. Obrigada pela sua companhia e um excelente domingão.
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0: 8h58.
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